0: Número 3. Bibi Rexha, New Religion. Número 2.
1: Shakira em Burna Boy, Die Die.
0: Número 1.
1: Lady Gaga featuring Doechii,